0: Pochete da
1: Adidas,
0: não deixe dentro dela suas moedas escondidas.
1: Ele vai fazer uma foto chota-fui, eu vou fazendo cara e nem preciso de rascunho. Esse rapaz dá pra ver que é brasileiro, então tá igual a Mavi, com certeza, sem dinheiro.
0: Meu amigo, seja otimista, lógico que eles têm dinheiro porque são tudo turista. A gente que tá atrás da nossa conquista, então pelo amor de Deus, ajuda os artistas.
1: Com certeza, meu amigo fez uma foto e eu falei, mas tomar cuidado pra não queimar o display.
0: Procura nas redes sociais lá, Rafael Teixeira Oficial, PDMNC. Procura o GDM.
2: Grazie, non c'è nada.